0: Eu vou ver. Ah, sei lá. Na minha bisa. Na minha praia.
1: Na praia.
2: Praia. O Fayal.
1: O Fayal.
2: Como é que tá? É bem, né, Radim?